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0: Espera, espera.
1: Não, foi fácil.
0: O preservativo incomoda-me. Está-me a doer. Acontece-me imensas vezes.
1: Queres que eu faça alguma coisa? O que é que eu faço?
0: Quero que tires.
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1: Não, deixa disso.
0: Vamos
1: não,
0: acabar
1: não,
0: isto.
1: Não, não vou fazer isto, não tem sentido.
0: Estou cheia de vontade.
1: Não, não vou fazer isso.
0: Não compliques.
1: Pá, foda-se. Não vais insistir, não vale a pena.
0: Não te preocupes, não vai acontecer
1: nada.
0: Eu não
1: vou fazer isso, Vanessa. Eu não vou fazer isso.
0: Vá lá.
1: Não.
0: Vá lá,
1: não,
0: vá lá, tira.
1: Não.
0: Valete.
1: Não.
0: Estou toda excitada, vá lá.
1: Não, não vale a pena. Não faça isso.
0: Deixa. Não há problema nenhum.
1: Não, foda-se. 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Não tem sentido.
0: Olha, então vai-te embora. Não estás aqui a fazer nada.
1: Estás parvo? Que estás-te a revelar agora ou quê?
0: Mas já que

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0: festas de karaoke.
1: Ei, eu fiz aquele som.
2: Ridículo, pá.
1: Que nojo, pá. Que... É pá, eu passo-me com aqueles gajos.
2: É pá, estes gajos são daqui, são daqui.
1: É sempre a mesma coisa, pá. Eu... E depois vêm com aquelas letras que é pá, não percebo nada, pá.
2: Nunca gostei de rap, pá.
1: De certeza que não foram à escola, de certeza,
2: pá. Não,
1: pá.
2: não sabem escalas.
1: Não sabem nada e depois vêm dizer, é música, é you know, you sing, you are.
2: E só o nome dele é contraditório.
1: Pô, sendo daqui, do que é aquilo, pá?
2: Aquilo é inglês, é americano, e quem é o para me criticar? Não é ninguém, pá.
1: Oh, pá. Devias era ouvir música, devias era ouvir
2: eles
1: música.
2: Eles já escrever, pá. Sabem, pá.
1: O A, I, O, U, não?
2: É, eles já...

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